0: brasileiro.
1: Bingo.
0: Sancho Brasil.
1: Grego.
0: Sou um bingo, claro.
1: Brasileiro.
0: Brasil do Salvador. Brasileiro também. Sou um gringo que não fala brasileiro. Meu teto é o céu,